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1: 1159.
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2: Gostaria de dar uma oportunidade especial, a grande Zélia Duncan.

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1: 1h59.
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1: 4 horas.
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1: 6 horas.
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3: Querido ouvinte, chegou o momento de nos unirmos em oração. Vivamos com fé este momento e coloque as suas intenções na certeza de que o bom Deus as acolhe.
4: O anjo do Senhor anunciou a Maria,
5: e ela concebeu do Espírito Santo.
6: Ave Maria, cheia de graça, o Senhor é convosco. Bendita sois vós entre as mulheres, e bendito é o fruto do vosso ventre, Jesus.
5: Santa Maria, Mãe de Deus, rogai por nós, pecadores, agora e na hora de nossa morte. Amém.
7: Eis aqui a serva do Senhor.
5: Faça-se em mim segundo a vossa palavra.
8: Ave Maria, cheia de graça, o Senhor é convosco. Bendita sois vós entre as mulheres, e bendito é o fruto do vosso ventre, Jesus.
5: Santa Maria, Mãe de Deus, rogai por nós, pecadores, agora e na hora de nossa morte. Amém.
4: E o Verbo se fez carne
5: e habitou entre nós.
9: Ave Maria, cheia de graça, o Senhor é convosco. Bendita sois vós entre as mulheres, e bendito é o fruto do vosso ventre, Jesus.
5: Santa Maria, Mãe de Deus, rogai por nós, pecadores, agora e na hora de nossa morte. Amém.
4: Rogai por nós, Santa Mãe de Deus,
5: para que sejamos dignos das promessas de Cristo.
4: Oremos, infundi, Senhor, em nossos corações a vossa graça, vô-lo suplicamos, a fim de que, conhecendo a anunciação do anjo e a encarnação de Jesus Cristo, vosso Filho, pelos merecimentos de sua paixão e morte, cheguemos à glória da ressurreição, pelo mesmo Cristo, Senhor nosso.
5: Amém.
4: Glória ao Pai, ao Filho e ao Espírito Santo.
5: Como era no princípio, agora e sempre. Amém.
4: Acolhamos com fé e esperança a bênção de Deus. Abençoe-vos o Deus Todo-Poderoso, Pai, Filho e Espírito Santo.
5: Amém.
4: Louvado seja nosso Senhor Jesus Cristo.
5: E sua Mãe Maria Santíssima. Amém.
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10: 6 e 2.

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1: 6:28.
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1: 6:29.

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1: 732.
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3: Fique com as atualizações do trânsito na cidade de Petrópolis. Neste momento, o trânsito é movimentado na região das Duas Pontes, na Rua Bingen e na Avenida Piabanha. No Centro Histórico, o tráfego segue fluindo normalmente. Em Correias, o trânsito segue movimentado próximo ao Praça do Bairro. Já quem segue para Itaipava, o motorista conta com lentidão na região do Parque de Exposições e do Terminal Rodoviário. Nas estradas seguindo para a Baixada Fluminense, há retenção a partir do quilômetro 122, no sentido Rio, devido ao acesso à Linha Vermelha e à Avenida Brasil. Já na Serra de Petrópolis, o trânsito segue normal, com tempo parcialmente nublado e boa visibilidade. Dirija com segurança.
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3: Vamos com as informações do clima-tempo para a cidade de Petrópolis. Segundo a Defesa Civil de Petrópolis, o dia será de com previsão de sol pela manhã e aumento da nebulosidade ao longo da tarde. As temperaturas devem variar entre 13 graus Celsius de mínima e 23 graus Celsius de máxima. Às 8h30, UCP Notícias. 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
4: 7h33.
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4: 7h35.

Você está ouvindo o CP ao vivo, ao som de Maneva, só os loucos sabem. Um grande sucesso do Charlie Brown Jr. Muito bom dia para você nessa manhã de segunda-feira, uma ótima semana, um ótimo mês de agosto para você. Por aqui, Malu Maia, te fazendo companhia até o meio-dia, aliás, até uma da tarde hoje estaremos juntos. E a gente continua. 8h04, o Teatro dos Vampiros, grande sucesso da Legião Urbana, na voz de Marcelo Bonfá.

0: E fica por aqui mais uma edição do CP ao Vivo, ao som de Cazuza, Boas Novas. Uma canção lançada pelo Cazuza no ano de 1998. E a gente fica por aqui com mais uma edição do CP ao Vivo, de volta amanhã, a partir das 7:30 da manhã.
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0: E Petrópolis arrecadou 109,4 milhões de reais com o IPVA de 2026, segundo dados da Secretaria de Estado da Fazenda do Rio de Janeiro. Até o dia 30 de julho, mais de 57 mil veículos tiveram imposto pago aqui no município. Pela legislação, 50% da arrecadação retorna para a prefeitura, enquanto a outra metade é dividida entre o governo do estado e o Fundeb, Fundo de Financiamento da Educação Básica. Proprietários que perderam o prazo de pagamento ainda podem quitar o imposto, mas com incidência de juros e também de multa por atraso. Próximo CP Notícias às 9:30 da manhã, com apoio da UCP, tradição que inspira, qualidade que transforma.
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0: de 311 Love Song, de Ferreiro e Vitor Play, hoje o céu abriu.
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5: Olá, ouvintes. Os alunos do curso de Letras da UCP apresentam assuntos interessantes e curiosidades acerca das letras vernáculas. O tema de hoje é sentenças latinas. Rex tremende maiestatis, qui salvando salva gratis, salva me fons pietatis. Na tradução, rei de tremenda majestade, que salva os que devem ser salvos, salva me, ó fonte de piedade. O trecho é a oitava estrofe da sequência Dies Irae, Dia de Fúria. A autoria é desconhecida, mas o uso da sequência é vasto na liturgia e música cristã. Há diversas melodias de músicas compostas a partir do poema, como o Requiem de Mozart e o de Verdi. Eu sou o aluno Roberto, do curso de Letras.
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0: Bom dia para você na UCP 93, Fernanda Takai.

0: ouviu na UCPFM o som de Everything But The Girl com Missing. Léo Jaime, preciso dizer que te amo.
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0: O presidente dos Estados Unidos, Donald Trump, afirmou que as negociações com o Irã serão retomadas hoje. Segundo Trump, um ataque de grande escala contra o país chegou a ser planejado, mas foi cancelado após pedidos dos aliados, como a Arábia Saudita, Emirados Árabes e também o Catar, além do próprio Irã. Já a mídia estatal iraniana negou que o governo do Teherã tenha solicitado a suspensão da ofensiva. Próximo CP Notícias, às 10h30 da manhã.
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0: E vamos agora à atualização das condições do trânsito nas estradas. Na Baixada Fluminense e também na Serra de Petrópolis, o trânsito segue fluindo normalmente nos dois sentidos, com tempo bom e boa visibilidade. Dirija com segurança e uma ótima viagem para você. Próximo boletim de trânsito, às 11h30 da manhã, apoio UCP. 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
4: CPFM 932, Andrew Donalds.

0: FM, também Daigo e ainda Ana Vilela promete.
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0: Muito bom dia pra você junto comigo aqui na UCP. Agora você ouve CEO. 10 horas.

0: Os brasileiros com 60 anos ou mais já representam a maior parcela dos consumidores de aplicativos de delivery. Segundo o levantamento da Serasa, esse público corresponde a 18,5% dos usuários, cerca de 7 milhões de pessoas, enquanto os jovens de 18 a 28 anos somam 13,9% ou 5,3 milhões. O crescimento acompanha o aumento do acesso à internet entre os idosos e o envelhecimento da população. Em 2025, quase 75% dos brasileiros com mais de 60 anos já utilizavam a internet, mostrando que a tecnologia faz cada vez mais parte da rotina dessa faixa etária. Próximo CP Notícias, às 13 horas. 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
0: Muito bom dia para você na UCP 10h32, America.

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0: Você ouviu Erasure com Blue Savannah. Antes, Kid Abelha, dizer não é dizer sim.
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5: Olá, ouvintes. Nesta coluna, os alunos e professores do Centro de Ciências da Saúde da UCP, que engloba o curso de Educação Física, vão te dar dicas sobre saúde e bem-estar. A educação física escolar vai muito além de jogar bola. Ela é essencial para o desenvolvimento motor, social e emocional das crianças e adolescentes. Estudos indicam que alunos fisicamente ativos apresentam melhor desempenho acadêmico, maior concentração e menos estresse. Além disso, a prática regular de atividades físicas na escola combate o sedentarismo e reduz os riscos de obesidade infantil, preparando os jovens para uma vida mais saudável. Mas não para por aí. A educação física ensina valores fundamentais, como trabalho em equipe, respeito às regras e superação de desafios. Por isso, é fundamental que a disciplina seja valorizada e que os alunos participem ativamente. Afinal, o corpo em movimento é mente ativa e saúde garantida. Eu sou Gustavo Brito, aluno do curso de Educação Física da UCP. Viva bem, cuide da sua saúde.
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0: CP FM 112, Kobe Calê.

0: Você ouviu o nosso CPFM Sam Smith com I'm Not the Only One, Cidade Negra, a Estrada.
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0: Muito bom dia para você junto comigo aqui na UCPFM e fique agora com a atualização do trânsito em Petrópolis. Existe trânsito movimentado na região do Alto da Serra, nas duas pontes e também na Avenida Piabanha. No Centro Histórico, o fluxo de veículos segue normalmente, sem retenções. Em Correias, o trânsito está movimentado próximo ao terminal rodoviário e também na região da Praça do Bairro. Já em Itaipava, o motorista conta com trânsito movimentado próximo ao número 9.488 e seguindo até o terminal rodoviário. Dirija com atenção e uma boa viagem para você. Próximo boletim de trânsito, às 18h15, apoio o CP. 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
0: CPFM 1134, Rihanna e Neil.

0: CPFM The Weeknd, I Feel It Coming, e ainda João Coringa.
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3: Querido ouvinte, chegou o momento de nos unirmos em oração. Vivamos com fé este momento e coloque as suas intenções na certeza de que o bom Deus as acolhe.
4: O anjo do Senhor anunciou a Maria,
5: e ela concebeu do Espírito Santo.
6: Ave Maria, cheia de graça, o Senhor é convosco. Bendita sois vós entre as mulheres, e bendito é o fruto do vosso ventre, Jesus.
5: Santa Maria, Mãe de Deus, rogai por nós, pecadores, agora e na hora de nossa morte. Amém.
7: Eis aqui a serva do Senhor.
5: Faça-se em mim segundo a vossa palavra.
8: Ave Maria, cheia de graça, o Senhor é convosco. Bendita sois vós entre as mulheres, e bendito é o fruto do vosso ventre, Jesus.
5: Santa Maria, Mãe de Deus, rogai por nós, pecadores, agora e na hora de nossa morte. Amém.
4: E o Verbo se fez carne
5: e habitou entre nós.
9: Ave Maria, cheia de graça, o Senhor é convosco. Bendita sois vós entre as mulheres, e bendito é o fruto do vosso ventre, Jesus.
5: Santa Maria, Mãe de Deus, rogai por nós, pecadores, agora e na hora de nossa morte. Amém.
4: Rogai por nós, Santa Mãe de Deus,
5: para que sejamos dignos das promessas de Cristo.
4: Oremos, infundi, Senhor, em nossos corações a vossa graça, vo-lo suplicamos, a fim de que, conhecendo a anunciação do anjo e a encarnação de Jesus Cristo, vosso Filho, pelos merecimentos de sua paixão e morte, cheguemos à glória da ressurreição, pelo mesmo Cristo, Senhor nosso.
5: Amém.
4: Glória ao Pai, ao Filho e ao Espírito Santo.
5: Como era no princípio, agora e sempre. Amém.
4: Acolhamos com fé e esperança a bênção de Deus. Abençoe-vos o Deus Todo-Poderoso, Pai, Filho e Espírito Santo.
5: Amém.
4: Louvado seja nosso Senhor Jesus Cristo.
5: E sua Mãe Maria Santíssima. Amém.
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0: Muito boa tarde para você, meio-dia 4, está começando mais uma edição do Álbum UCP, que você ouve de segunda a sábado, do meio-dia a uma da tarde, uma hora inteirinha sem nenhum intervalo. Para começar a edição de hoje tem George Michael e um dos seus maiores sucessos, a música Fast Love, lançada por ele em abril de 1996, do terceiro álbum de estúdio do cantor, intitulado Older. E você ouve agora.

E você ouviu no álbum CP, Rio Luiz in the News, com The Power of Love. Grande sucesso aí do Rio Luiz in the News, de 1985. E a gente continua até uma da tarde. E agora tem Tennessee Train Derby, Wishing Well. Uma canção de 1987.

0: E vai ficando por aqui mais uma edição do Álbum CP, ao som de Patrice Rushen, Forget Me Nots. Uma canção da cantora e compositora americana de 1982. Ouvimos também Marina Lima, A Meia Voz, foram as últimas de hoje. Marina Lima, de 1996, a música Registro A Meia Voz faz parte do álbum Registros A Meia Voz. Fica por aqui mais uma edição do Álbum CP, de volta amanhã, a partir de meio-dia.
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0: A Prefeitura de Petrópolis realiza amanhã a quarta edição do Conexão Emprego e Cidadania. O evento acontece das 9 da manhã às 5 da tarde, na Casa do Trabalhador, no Terminal Rodoviário do Centro, antigo prédio do Detran. A população terá acesso gratuito a serviços como cadastro de currículos, orientação para microempreendedores, agendamento da nova carteira de identidade, emissão da segunda via de documentos, além de aferição de pressão, teste de glicose e informações sobre cursos gratuitos de qualificação profissional. O objetivo é ampliar o acesso ao emprego, à capacitação e também aos serviços de cidadania.
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0: E de acordo com a Climatempo, nesse momento em Petrópolis, o céu é azul. As temperaturas variam, com mínima de 14 graus e máxima de 22 graus. À tarde e à noite de hoje, não existe possibilidade de chuva. Segundo a Defesa Civil, amanhã a previsão é de céu claro, sem chuva. E temperatura máxima de 24 graus e temperatura mínima de 17 graus. Próximo CP Notícias, às 3 da tarde. 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
0: Muito obrigado pela sua companhia, vou ficando por aqui. Estou de volta amanhã, a partir das 8 da manhã. E desejo a todos uma excelente segunda-feira e uma ótima semana também. E a partir das 3 da tarde tem Mário Fernandes.
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3: Você já ouviu falar sobre capim vertiver? O capim vertiver desempenha um papel crucial na arquitetura devido às suas propriedades únicas. Suas raízes profundas podem chegar até 2 metros de profundidade, o que ajuda a estabilizar o solo, prevenindo a erosão, e também tem a capacidade de filtrar água, sendo usado em sistemas de tratamento de águas residuais. Além disso, sua folhagem densa e vertical é utilizada em cercas vivas e barreiras visuais, contribuindo para a estética e a funcionalidade dos espaços arquitetônicos. Sua resistência e baixa manutenção o tornam uma escolha popular para os projetos sustentáveis.
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5: 1:33.

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1: 2 horas.
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4: Começou hoje, em todo o Brasil, a Campanha Nacional de Multivacinação 2026. A mobilização segue até o dia 1º de setembro e tem como objetivo atualizar a caderneta de vacinação e ampliar a cobertura vacinal. As vacinas são oferecidas gratuitamente nas unidades básicas de saúde. O dia D da campanha está marcado para 22 de agosto. O Ministério da Saúde orienta que quem estiver com alguma dose em atraso procure a unidade de saúde mais próxima para regularizar a vacinação. Próximo UCP Notícias às 15 horas. 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
10: 2 e 3.

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6: 2:34.

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3: A terceira etapa da campanha de vacinação antirrábica de 2026 imunizou 4.064 cães e gatos no último sábado em Petrópolis. A ação ocorreu nas regiões do Binga e Mosela, Fazenda Inglesa e Quarteirão Brasileiro. Com esse resultado, o município já soma 17.161 animais vacinados desde o início do ano. A vacina é destinada a cães e gatos a partir de 3 meses de idade e é fundamental para prevenir a raiva, uma doença grave que pode atingir animais e também seres humanos. A imunização anual é a principal forma de proteção contra a doença. 4 horas, mais uma edição do CP Notícias. 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
3: Muito boa tarde para você, uma ótima semana. 3 e 1, seguimos até às 8. Na sequência 10, Someone Like You.

0: Você pegou Godon, Cyrus, Renato, Viana, Conjonte, Barro, Susan Vega, Luca. 3:29.
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0: Passeata, Isabela Moner, My Only One.

0: Questa è Alicia Keys in Party State of Mind, Don't Dream It's Over com Crowded House, Maria Gadu, Lanterna dos Afogados. Boa tarde, 4 horas.
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0: O Congresso Nacional adiou o fim do recesso parlamentar e retomará os trabalhos no próximo dia 10 de agosto. A decisão atende a pedido dos deputados e senadores envolvidos nas articulações para as eleições desse ano. Na volta às atividades, a Câmara dos Deputados deve analisar a atualização da tabela do Simples Nacional e do limite de faturamento do microempreendedor individual, o MEI. Já o Senado terá na pauta debate sobre acordo entre o Mercosul e União Europeia e a proposta que altera a jornada de trabalho e prevê o fim da escala 6x1. 5 horas, mais uma edição do CP Notícias, apoio CP, tradição que inspira, qualidade que transforma.
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0: O CP Roberta Campos, Grande Hotel. Smith com Big Mouth Strikes Again. 4:28.
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4: Olá, ouvintes. Nesta coluna, nós, alunos e professores do curso de Direito da UCP, vamos tratar de assuntos interessantes e esclarecer dúvidas no campo do direito. O assunto do momento é direito previdenciário. A Previdência Social, além de garantir uma aposentadoria segura para os trabalhadores que atendem aos requisitos da lei, também dispõe de uma série de outros benefícios importantes para diferentes momentos da vida. Por exemplo, o auxílio-doença para trabalhadores temporariamente incapacitados por doenças ou acidentes. Pensão por morte para os dependentes e segurados falecidos. E auxílio reclusão para dependentes segurados de baixa renda que estão presos. Esses benefícios são fundamentais para oferecer suporte financeiro em momentos de necessidade. A Previdência Social desempenha um papel crucial na promoção do bem-estar dos brasileiros. Acompanhe esta coluna para saber mais sobre isso. Eu sou Giovana Kopp, que é aluna do curso de Direito da UCP. Sem informação, não existe direito.
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8: Boa tarde, 4h31, Coldplay, Yellow.

0: CP e Coach and Crows, Mr. Jones, Renata Loureiro, Passarinho.
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0: Na tarde de hoje, diversos usuários relataram a suspensão inesperada de contas do WhatsApp. Segundo os relatos, o aplicativo informa apenas que o perfil está em análise por até 24 horas. As reclamações foram registradas em vários países e muitos usuários afirmam que não violaram as regras da plataforma. Em nota, a Meta informou que bloqueia contas para proteger a comunidade contra usos indevidos, mas reconheceu que falhas podem ocorrer e disse que trabalha para resolver os casos o mais rápido possível. Próximo CP Notícias, 6:30, apoio CP, tradição que inspira, qualidade que transforma.
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4: Tarde 5 horas, na sequência, com Lini Bailey Ray e Carl Simon, You Know What To Do.

0: O CP Weekend, Ariana Grande com Die For You, Melim, Meu Abrigo, When Home The Promised, 5h28.
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0: Hoje então os destaques do esporte. O americano é o novo campeão da série A2 do Campeonato Carioca. Com a conquista, a equipe garantiu presença na primeira divisão do estadual de 2027. Metropolitana Bela Faria representará o Brasil no Mundial de Águas Abertas, que será disputado na República Dominicana. Vasco. No Vasco, o relatório financeiro mais recente mostra que o clube encerrou o mês de junho com 9 milhões em caixa, indicando uma melhora na situação financeira. E a CBF anunciou uma iniciativa sustentável. A entidade vai utilizar inteligência artificial para monitorar o impacto ambiental das competições e transformar resíduos recicláveis gerados nos torneios em bolas de futebol. Muito bem, próximo o CP Esportes amanhã, 5h30, apoio o CP, tradição que inspira, qualidade que transforma.
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0: Daniel Potter.

0: Você tem Ana Gabriela Degradê, Love Don't Let Me Go, com Angelina Jordan. 6 horas.
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3: Querido ouvinte, chegou o momento de nos unirmos em oração. Vivamos com fé este momento e coloque as suas intenções na certeza de que o bom Deus as acolhe.
4: O anjo do Senhor anunciou a Maria,
5: e ela concebeu do Espírito Santo.
6: Ave Maria, cheia de graça, o Senhor é convosco. Bendita sois vós entre as mulheres, e bendito é o fruto do vosso ventre, Jesus.
5: Santa Maria, Mãe de Deus, rogai por nós, pecadores, agora e na hora de nossa morte. Amém.
7: Eis aqui a serva do Senhor.
5: Faça-se em mim segundo a vossa palavra.
8: Ave Maria, cheia de graça, o Senhor é convosco. Bendita sois vós entre as mulheres, e bendito é o fruto do vosso ventre, Jesus.
5: Santa Maria, Mãe de Deus, rogai por nós, pecadores, agora e na hora de nossa morte. Amém.
4: E o Verbo se fez carne
5: e habitou entre nós.
9: Ave Maria, cheia de graça, o Senhor é convosco. Bendita sois vós entre as mulheres, e bendito é o fruto do vosso ventre, Jesus.
5: Santa Maria, Mãe de Deus, rogai por nós, pecadores, agora e na hora de nossa morte. Amém.
4: Rogai por nós, Santa Mãe de Deus,
5: para que sejamos dignos das promessas de Cristo.
4: Oremos, infundi, Senhor, em nossos corações a vossa graça, vo-lo suplicamos, a fim de que, conhecendo a anunciação do anjo e a encarnação de Jesus Cristo, vosso Filho, pelos merecimentos de sua paixão e morte, cheguemos à glória da ressurreição, pelo mesmo Cristo, Senhor nosso.
5: Amém.
4: Glória ao Pai, ao Filho e ao Espírito Santo.
5: Como era no princípio, agora e sempre. Amém.
4: Acolhamos com fé e esperança a bênção de Deus. Abençoe-vos o Deus Todo-Poderoso, Pai, Filho e Espírito Santo.
5: Amém.
4: Louvado seja nosso Senhor Jesus Cristo.

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2: Noite 6 e 4, seguimos até as 7. Christopher, Beautiful Life.

0: O Cepei Barão Vermelho, o poeta, está vivo.
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0: Vamos às condições do trânsito na cidade de Petrópolis e também nas estradas. O motorista conta com trânsito movimentado na rua Coronel Veiga, duas pontes na rua Bingen, região do Alto da Serra, próxima à rua Dr. Nelson de Saerpe, na Marechal Deodoro, na Avenida Piabanha, Queller e Ipiranga. Já no Centro Histórico, sentido Retiro, o motorista conta com lentidão próxima à entrada do bairro Carangola. Já em Itaipava, o trânsito segue com lentidão próximo ao parque e seguindo até o terminal rodoviário. Atenção para as condições nas rodovias. Na Baixada Fluminense, o trânsito apresenta lentidão no sentido Juiz de Fora, entre os quilômetros 125 e 118, além de retenção entre os quilômetros 112 e o acesso à BR-493, na Rio Magé. Já na Serra de Petrópolis, o quilômetro 94, sentido Rio de Janeiro, permanece em meia pista para a remoção de um caminhão incendiado e limpeza da via. Não há retenção no trecho. No sentido Juiz de Fora, o trânsito flui normalmente com tempo bom e boa visibilidade. Dirija com segurança. Próximo boletim do trânsito, amanhã às 7h30 da manhã. 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

0: CPA e Eurythmics, I've Got a Life, Ana Vitória, Vitor Clay, Pupila e David Bowie, Let's Dance. 6:29.
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0: Estudantes pré-selecionados para o FIES no segundo semestre de 2026 têm até amanhã para complementar as informações da inscrição no sistema. O procedimento deve ser feito pelo portal FIES Seleção, com acesso pela conta gov.br. Quem perder o prazo poderá perder a vaga. Os candidatos que não foram convocados na chamada única permanecem automaticamente na lista de espera, com novas convocações previstas entre 7 de agosto e 24 de setembro. Daqui a pouco, 6:45, mais um UCP Notícias. 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
0: 6:31. James T.W.

0: CP Cidade Negra, Bamba, faltando 20 para as 7.
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0: Petrópolis realiza ao longo desse mês uma programação especial do Agosto Lilás, campanha de conscientização e enfrentamento à violência contra a mulher. A iniciativa também celebra os 20 anos da Lei Maria da Penha. A abertura oficial acontece no dia 7 de agosto, no Palácio de Cristal. Durante todo o mês serão promovidas palestras, atividades de saúde, ações de empregabilidade, debates e mobilizações para fortalecer a rede de proteção e incentivar a denúncia da violência contra a mulher. Amanhã, 8h30 da manhã, mais uma edição do CP Notícias, apoio CP, tradição que inspira, qualidade que transforma. 6h41.
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O CP Anderson Paak, Smoke Robinson Make It Better. No meio da rua com Kid Abelha. Faltando 3 minutos para as 7, daqui a pouco tem a Voz do Brasil. Pela internet, o Vozes do Brasil, uma hora com o melhor da música popular brasileira. Às 8 horas, mais uma edição do arquivo UCP.

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4: Programação na palma da minha mão, Ruda Estação. 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
5: 8:02.
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11: 8h31.
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6: 8h59.
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